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0: 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São 6 horas.
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2: Segunda-feira, 25 de maio, começa o Jornal do Desporto na Voz da Planície. Do fim de semana chega a realização do torneio Interassociações em Futebol Sub-14 Masculino, realizado na Vila da Vidigueira. Seleções convidadas: Beja, a anfitriã, que recebeu Algarve, Évora e Porto Alegre. Um torneio que serve, obviamente, de preparação para o torneio Lopes da Silva, já no próximo mês de junho. Assim, neste Interassociações, os resultados foram os seguintes. Primeiros encontros: Beja 0, Évora 0. Beja venceu através das grandes penalidades, e Algarve 3, Porto Alegre 0. No jogo do terceiro e quarto classificado, Évora venceu 6-0 a Porto Alegre, e na final deste torneio, o Algarve 0, Beja 0. O Algarve venceu depois no desempate por grandes penalidades. Classificação final: primeiro Algarve, segundo Beja, terceiro Évora e quarto Porto Alegre. Agora a final da Taça de Honra da 2ª Divisão Distrital, que foi o grande destaque deste fim de semana. Uma final realizada em Mértola, entre as equipas do Atlético Aldenovense B e do Lourdense. A partida terminou com igualdade a 2 entre as duas formações no tempo regulamentar. Nas grandes penalidades, o Lourdense levou o melhor e venceu um dos últimos troféus da época 2025-2026 da Associação de Futebol de Beja. Dizer que o Lourdense era a segunda vez consecutiva que estava numa final. Na época anterior venceu o Bairro da Conceição, nesta época venceu o Lourdense. Por isso é convidado nesta edição Sérgio Maximino, o técnico vencedor, que logo após a vitória falava à Voz da Planície e referia como tinha sido este jogo, e aborda-nos também um pouco do que será o seu futuro como treinador de futebol.
3: Foi uma vitória daquilo que tem sido esta equipa ao longo da época. A alma e a identidade desta equipa é muito própria, e hoje acho que temos toda aqui em campo. Entramos praticamente a perder, não sei se já havia 2 minutos de jogo e eles já estavam, logo já estava em vantagem. Com uma equipa que é forte, que a gente já sabe que se apeteceu com elementos da equipa A, e o jogo foi sempre muito, muito, muito difícil para nós, com muito calor, o piso não ajudava a boa prática também, e fomos para o intervalo a perder 1-0. Na segunda parte tentámos fazer algumas mexidas, mas foi o adversário que chegou a 2-0, e depois ficámos reduzidos a menos 1, e a perder por 2-0. É incrível o que esta equipa consegue, que é ir buscar ao fundo das forças e da alma, e dar uma entrega ao jogo única que fez de nós uma equipa campeã, porque de outra forma não era

0: possível, com a perda 2-0, com menos elemento, era muito, muito, muito complicado.
1: Vocês ainda reduziram para 2-1 e já no fim é que houve o empate 2-2 e depois as grandes penalidades, foi assim?
0: Certo, reduzimos 2-1, fizemos o 2-2 quando faltava, já faltava 5 minutos exatamente para o término da partida, já com descontos. E depois fomos a penaltis e o nosso guarda-redes gigantou-se. Tinha semana passada cometido um erro individual que nos custou ficar em desvantagem. Hoje foi o nosso herói e o futebol é mesmo isto. E parabéns também a ele por a resiliência que tem tido. Hoje acho que mereceu inteiramente também este momento.
1: Olha, este tem que a massa associativa do Lourdes esteve aí com vocês?
0: Incrível. Tivemos aqui numa aldeia tão pequena. Uma massa humana fantástica a apoiar do início ao fim, a equipa a perder 2-0, reduzida a 10 unidades, as esperanças a acabar, e eles nunca nos deixaram. Acho que é muito por aí também que começa esta reviravolta e esta conquista, por eles, que têm sido incansáveis a época toda.
1: Olha, esta taça de honra salva a época do Lourdense, ou acredita que podiam ter feito muito mais noutras alturas?
0: Acho que não salva nada. Não, acho que mete um bocadinho de justiça a estes 2 anos que nós temos tido com muita qualidade naquilo que fazemos. Às vezes a pontuação não reflete, não é só para a minha equipa, é também para outras que têm qualidade e que às vezes os pontos ficam aquém. E transmitir mesmo isso aos meus jogadores, que hoje nós não estávamos a jogar para provar nada, estávamos a jogar por um título e queríamos ganhá-lo, mas se não acontecesse isso não metia em causa nada daquilo que nós tínhamos feito até agora. Acho que eles entenderam a mensagem. Não foi um dos nossos melhores jogos, mas lá está, nós temos uma identidade muito própria e isso trouxe-nos a glória que foi a conquista da taça.
1: Olha, no resumo da época, achas que foi uma época positiva para o Lourdense?
0: Eu acho que sim, acho que o Lourdense não tínhamos grandes objetivos a nível da competição, queríamos ficar o máximo acima possível que fosse na tabela. Fugiu-nos ali a Liga de Honra por as últimas jornadas, alguns incidentes que aconteceram, uns da nossa responsabilidade, outros não, mas o futebol também é isto, e a equipa soube, num momento difícil, dar uma resposta muito capaz, e isso acho que tem que se dar mérito, tem que haver reconhecimento por parte do futebol distrital àquilo que nós temos feito e principalmente à resiliência que temos tido, porque só as grandes equipas conseguem dar a volta a momentos como este.
1: Olha, nestas alturas também se começa a pensar no futuro. No UFSI diz-se que o Sérgio não vai continuar no Lourdense.
0: Nuno, hoje é dia para festejar. Estes atletas foram incansáveis no compromisso para comigo, para com o clube, e eu devo-lhes muito, muito, muito, muito. E por isso, hoje quero festejar muito com eles. E o futuro é o futuro. Hoje temos que viver o presente, porque nós procuramos muito por este dia. E se nós deixamos passar em claro, tem menos significado. Portanto, o futuro ainda está em aberto, vamos ver. Não é dia para falar disso, porque é dia para falar do Lourdense, de uma grande conquista, num clube que só está 2 anos na associação. Tem 2 finais, tem 1 título, e é um grande trabalho de toda a gente que está envolvida, direção, equipa técnica, jogadores, adeptos, e de uma aldeia com 200 habitantes que tem sido fantástico nesta caminhada.
1: Apesar de ser momento de festejar, deduzo das suas palavras que tem a porta aberta também ainda para continuar no Lourdense.
0: Sim, claro. Isto é o meu clube. Independentemente do futuro, independentemente daquilo que possa acontecer, o Lourdense faz parte da minha vida por muitos anos. Eu decidi abraçar este projeto para ajudar. Acho que tenho feito de alma e coração. Tenho abdicado de muita coisa para estar aqui com esta malta, com esta gente que tanto merece. Mas como digo, hoje é dia de festejar, procuramos muito isto, hoje temos-o na mão, temos a taça na nossa mão e é festejar, o amanhã temos sempre para pensar.
2: Sérgio Maximino, treinador vencedor da Taça de Honra da 2ª Divisão Distrital. Deixamos aqui, obviamente, os parabéns ao Lourdense por este troféu. É o fecho desta edição desportiva. Tenha uma ótima segunda-feira.
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4: 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São 8 horas.
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6: O Tribunal Judicial de Ourique decretou a prisão preventiva até haver condições para ficar em prisão domiciliária do motorista de 68 anos, suspeito de abusar sexualmente de uma mulher institucionalizada em Almodóvar. Fonte da Polícia Judiciária indicou à agência Lusa que o suspeito de abusar sexualmente da mulher entre dezembro de 2025 e fevereiro deste ano foi detido pela PJ e presente ao Tribunal de Ourique para primeiro interrogatório judicial. O Tribunal determinou a prisão preventiva até haver condições para o arguido ficar em prisão domiciliária com pulseira eletrónica, onde vai aguardar o desenrolar do processo, adiantou a mesma fonte. A base aérea número 11 em Beja está a acolher a primeira edição do Titan Sky 2026, um exercício multinacional dedicado ao treino e integração de capacidades do domínio dos sistemas aéreos não tripulados. De acordo com a Força Aérea Portuguesa, o exercício arrancou na segunda-feira passada e prolonga-se durante 2 semanas, até dia 28 de maio, com militares e participantes de Portugal, Bélgica, Hungria e Espanha, contando ainda com o apoio da União Europeia e da Agência Europeia de Defesa. A Ministra do Ambiente anunciou este fim de semana, quando da inauguração do Festival do Peixe do Rio, que vai ser lançado em junho o concurso para a primeira fase da captação de água do Guadiana a partir do Pumarão, no concelho de Mértola. Maria da Graça Carvalho fez uma viagem pelo rio no sábado entre Mértola e a localidade do Pumarão e, à chegada, antes de inaugurar a Feira do Peixe do Rio, fez um balanço dos trabalhos em curso na zona. Além do projeto de tomada de água do Guadiana no Pumarão, a ministra disse estarem também em curso na zona os trabalhos de reparação dos danos provocados pelas cheias registadas entre janeiro e fevereiro e o desassoreamento do rio para garantir a navegabilidade até Mértola. A Semana Gastronómica do Polvo regressa ao Conselho de Odmira entre os dias 25 e 31 de maio, reunindo um conjunto de restaurantes aderentes que prometem celebrar este produto emblemático da costa alentejana. O objetivo desta semana é o de valorizar a gastronomia local e destacar a qualidade do polvo capturado na região. A iniciativa convida residentes e visitantes a degustar diferentes interpretações deste ingrediente de excelência, preparado segundo tradições locais e abordagens mais contemporâneas. E a Feira do Livro de Vidigueira vai decorrer entre 29 de maio e 1 de junho no Mercado Municipal, como forma de celebrar o livro, a leitura e a cultura através de um programa diversificado para todas as idades e interesses. São 4 dias de uma iniciativa promovida pelo município de Vidigueira, através da qual proporciona momentos de partilha e descoberta, promovendo o contacto da comunidade com o universo literário e incentivando hábitos de leitura junto de crianças, jovens e adultos. O programa está completo e disponível no site da autarquia.
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5: O Tribunal Judicial de Ourique decretou a prisão preventiva até haver condições para ficar em prisão domiciliária do motorista de 68 anos, suspeito de abusar sexualmente de uma mulher de 22 anos, institucionalizada em Almodóvar. Fonte da Polícia Judiciária indicou à agência Lusa que o suspeito de abusar sexualmente da mulher, entre dezembro de 2025 e fevereiro deste ano, foi detido pela PJ e presente a tribunal para primeiro interrogatório judicial. O tribunal determinou a prisão preventiva até haver condições para o arguido ficar em prisão domiciliária com pulseira eletrónica, onde vai aguardar o desenrolar do processo, adiantou também fonte da Polícia Judiciária. Em comunicado, a PJ revelou que o homem é suspeito da prática de vários crimes de abuso sexual contra uma mulher de 22 anos, institucionalizada por déficit cognitivo, precisando que os factos ocorriam no trajeto entre a residência da vítima e a instituição onde era assistida, em Almodóvar. A ministra do Ambiente e Energia anunciou este fim de semana, quando da inauguração do Festival do Peixe do Rio, no Pomarão, que vai ser lançado em junho, o concurso para a primeira fase da captação de água do Guadiana, exatamente a partir desta localidade, no concelho de Mértola, depois de o primeiro ter ficado deserto. Maria da Graça Carvalho fez uma viagem pelo rio no sábado entre Mértola e a localidade do Pomarão e, à chegada, antes da inauguração da Feira do Peixe do Rio, fez um balanço dos trabalhos em curso na zona.
6: Tive a oportunidade de fazer uma visita desde Mértola até aqui ao Pomarão e de verificar o estado das obras que já foram feitas no âmbito do protocolo que nós assinámos em relação às com os municípios que sofreram maiores danos nas cheias.
5: A ministra afirmou também que o protocolo com Mértola tem um valor de 2,8 milhões de euros e que se destinam ao desassoreamento do rio para o tornar mais navegável entre Mértola e o Pomarão.
6: Este protocolo com Mértola, nomeadamente, tem um valor de 2,8 milhões de euros e tem como objetivo, portanto, toda a limpeza desta zona do Guadiana que estivemos a visitar, a reconstruir alguns dos cais e a dragagem para tornar o rio mais navegável. Essa parte da dragagem ainda está em projeto, essa que ainda falta é a mais cara.
5: O presidente da Câmara de Mértola, Mário Tomé, destacou igualmente o projeto da dragagem do rio para o município devido ao potencial que tem para o desenvolvimento económico e turístico da zona, frisando que vai ser executado nos próximos 2 a 3 anos. Quanto à tomada de água do Pomarão, a ministra avançou que vai ser iniciada muito em breve, adiantando que o projeto vai contar com 2 fases e a primeira delas vai entrar em concurso já em junho.
6: Foi também para ver, mais uma vez, já cá tinha estado, o local onde vai se iniciar muito em breve a tomada de água do Pomarão, que vai levar a água daqui do Guadiana também para o Algarve. E esse projeto é um projeto em 2 fases. A primeira fase vai muito em breve abrir, em junho, abrir o concurso. Ele já abriu uma vez, mas ficou deserto. Vai abrir uma segunda vez. E o lote 2, a segunda parte, dei orientações para fazer um novo traçado, um traçado com menor impacto ambiental e menos oneroso, portanto mais barato.
5: Maria da Graça Carvalho, ministra do Ambiente e Energia, que classificou a tomada de água no Pomarão como uma obra muito importante para toda a região e para ajudar a fornecer também água ao Algarve, ao permitir a captação de mais de 60 hectómetros cúbicos de água depois de um acordo alcançado com Espanha para o efeito, volume que vai ser depois transferido para a barragem de Odeleite. A base aérea número 11 em Beja está a acolher a primeira edição do Titan Sky 2026, um exercício multinacional dedicado ao treino e integração de capacidades no domínio dos sistemas aéreos não tripulados. De acordo com a Força Aérea Portuguesa, o exercício arrancou na segunda-feira passada e prolonga-se até esta quinta-feira, 28 de maio, com militares e participantes de Portugal, Bélgica, Hungria e Espanha, contando ainda com o apoio da União Europeia e da Agência Europeia de Defesa. Os participantes operam num ambiente multidomínio através de cenários complexos e realistas, focados na integração operacional de sistemas aéreos não tripulados em missões contemporâneas, promovendo simultaneamente a partilha de experiência, desenvolvimento de procedimentos e fortalecimento da coordenação entre parceiros aliados.
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5: Segunda-feira, 25 de maio, começa o Jornal do Desporto na Voz da Planície. Do fim de semana chega a realização do torneio Interassociações em Futebol Sub-14 Masculino, realizado na Vila da Vidigueira. Seleções convidadas: Beja, a anfitriã, que recebeu Algarve, Évora e Porto Alegre. Um torneio que serve, obviamente, de preparação para o torneio Lopes da Silva, já no próximo mês de junho. Assim, neste Interassociações, os resultados foram os seguintes. Primeiros encontros: Beja 0, Évora 0. Beja venceu através das grandes penalidades e Algarve 3, Porto Alegre 0. No jogo do terceiro e quarto classificado, Évora venceu 6-0 a Porto Alegre e na final deste torneio, Algarve 0, Beja 0. O Algarve venceu depois no desempate por grandes penalidades. Classificação final: primeiro Algarve, segundo Beja, terceiro Évora e quarto Porto Alegre. Agora a final da Taça de Honra da 2ª Divisão Distrital, que foi o grande destaque deste fim de semana. Uma final realizada em Mértola, entre as equipas do Atlético Aldenovense B e do Lourdense. A partida terminou com igualdade a 2 entre as duas formações no tempo regulamentar. Nas grandes penalidades, o Lourdense levou o melhor e venceu um dos últimos troféus da época 2025-2026 da Associação de Futebol de Beja. Dizer que o Lourdense era a segunda vez consecutiva que estava numa final. Na época anterior venceu o Bairro da Conceição, nesta época venceu o Lourdense. Por isso é convidado nesta edição Sérgio Maximino, o técnico vencedor, que logo após a vitória falava à Voz da Planície e referia como tinha sido este jogo e aborda-nos também um pouco do que será o seu futuro como treinador de futebol.
6: Foi uma vitória daquilo que tem sido esta equipa ao longo da época. A alma e a identidade desta equipa é muito própria e hoje acho que temos toda aqui em campo. Entramos praticamente a perder. Não sei se já havia 2 minutos de jogo e eles já estavam, logo de vez, já estavam em vantagem. Com uma equipa que é forte, que a gente já sabe que se apeteceu com elementos da equipa A. E o jogo foi sempre muito, muito, muito difícil para nós, com muito calor. O piso não ajudava a boa prática também. Fomos para o intervalo a perder 1-0. Na segunda parte tentámos fazer algumas mexidas, mas foi o adversário que chegou a 2-0. E depois ficámos reduzidos a menos 1 e a perder por 2-0. É incrível que esta equipa consegue, que é ir buscar ao fundo das forças e da alma e dar uma entrega ao jogo única que fez de nós uma equipa campeã, porque de outra forma não era possível, com a perda de 2-0, com menos elemento, era muito, muito, muito complicado.
7: Vocês ainda reduziram para 2-1 e já no fim é que houve o empate 2-2 e depois as grandes penalidades, foi assim?
6: Certo, reduzimos 2-1, fizemos o 2-2 quando faltava, já faltava 5 minutos exatamente para o término da partida, já com descontos. E depois fomos a penaltis e o nosso guarda-redes gigantou-se. Tinha semana passada cometido um erro individual que nos custou ficar em desvantagem. Hoje foi o nosso herói e o futebol é mesmo isto. E parabéns também a ele por a resiliência que tem tido. Hoje acho que mereceu inteiramente também este momento.
7: Olha, este tem que a massa associativa do Lourdes esteve aí com vocês?
6: Incrível. Tivemos aqui, numa aldeia tão pequena, uma massa humana fantástica a apoiar do início ao fim. A equipa a perder era reduzida a 10 unidades, as esperanças a acabar, e eles nunca nos deixaram. Acho que é muito por aí também que começa esta reviravolta e esta conquista por eles, que têm sido incansáveis a época toda.
7: Olha, esta taça de honra salva a época do Lourdense ou acredita que podiam ter feito muito mais noutras alturas?
6: Acho que não salva nada. Não, acho que mete um bocadinho de justiça a estes 2 anos que nós temos tido com muita qualidade daquilo que fazemos. Às vezes a pontuação não reflete, não é só para a minha equipa, é também para outras que têm qualidade e que às vezes os pontos ficam aquém. E transmitir mesmo isso aos meus jogadores, que hoje nós não estávamos a jogar para provar nada, estávamos a jogar por um título e queríamos ganhá-lo, mas se não acontecesse isso não metia em causa nada daquilo que nós tínhamos feito até agora. Acho que eles entenderam a mensagem. Não foi um dos nossos melhores jogos, mas lá está, nós temos uma identidade muito própria e isso trouxe-nos a glória que foi a conquista da taça.
7: Olha, no resumo da época, achas que foi uma época positiva para o Lourdes?
6: Eu acho que sim, acho que o Lourdes não tínhamos grandes objetivos a nível da competição, queríamos ficar o máximo acima possível que fosse na tabela. Fugiu-nos ali a Liga de Honra por as últimas jornadas, alguns incidentes que aconteceram, uns da nossa responsabilidade, outros não, mas o futebol também é isto, e a equipa soube, num momento difícil, dar uma resposta muito capaz, e isso acho que tem que se dar mérito, tem que haver reconhecimento por parte do futebol distrital àquilo que nós temos feito e principalmente à resiliência que temos tido, porque só as grandes equipas conseguem dar a volta a momentos como este.
7: Olha, nestas alturas também se começa a pensar no futuro. No UFSI diz-se que o Sérgio não vai continuar no Lourdense.
6: Nuno, hoje é dia para festejar. Estes atletas foram incansáveis no compromisso para comigo, para com o clube, e eu devo-lhes muito, muito, muito, muito. E por isso, hoje quero festejar muito com eles. E o futuro é o futuro. Hoje temos que viver o presente, porque nós procuramos muito por este dia. E se nós deixamos passar em claro, tem menos significado. Portanto, o futuro ainda está em aberto, vamos ver. Não é dia para falar disso, porque é dia para falar do Lourdense, de uma grande conquista, num clube que só está 2 anos na associação. Tem 2 finais, tem 1 título, e é um grande trabalho de toda a gente que está envolvida, direção, equipa técnica, jogadores, adeptos, e de uma aldeia com 200 habitantes que tem sido fantástico nesta caminhada.
7: Apesar de ser momento de festejar, deduzo das suas palavras que tem a porta aberta também ainda para continuar no Lourdense.
6: Sim, claro. Isto é o meu clube. Independentemente do futuro, independentemente daquilo que possa acontecer, o Lourdense faz parte da minha vida por muitos anos. Eu decidi abraçar este projeto para ajudar. Acho que tenho feito de alma e coração. Tenho abdicado de muita coisa para estar aqui com esta malta, com esta gente que tanto merece. Mas como digo, hoje é dia de festejar, procuramos muito isto, hoje temos-o na mão, temos a taça na nossa mão e é festejar, o amanhã temos sempre para pensar.
5: Sérgio Maximino, treinador vencedor da Taça de Honra da 2ª Divisão Distrital. Deixamos aqui, obviamente, os parabéns ao Lourdense por este troféu. É o fecho desta edição desportiva. Tenha uma ótima segunda-feira.
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0: 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São 10 horas.
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